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1: É curtir o verão.
2: Vem mais a lenha, Rosa. Traz a lenha pro
0: fogão. Olha, acabada, ataca o Brasil, viene Vini para o terceiro. Se mete na área, vai o terceiro, o terceiro, o terceiro, o terceiro. Golaço! O que faltava?